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1: 21 horas e 20 minutos.

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1: Típico de moça, vem assim, ó.

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1: Será que já?
2: Oi?
1: Olá,

0: daquele tipo.
1: Esqueça nosso telefone.
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0: Tem que respeitar o Belão.
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0: Quem gostou faz barulho!
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0: Que é isso?
1: Quem já sofreu?
0: Levante o copo e vira tudo.
1: Quem não sofreu,
0: vira também.
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2: Aí o tombo vai ser grande.
0: Aí é duro, hein?
3: Rapaz, que honra.
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0: Faz barulho pros meninos aí, gente! Sucesso, Deus abençoe.
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0: Obrigado, gente! Quero ver se vocês aprenderam mesmo. Mais uma vez comigo assim, ó.
1: Você já parou pra ouvir

0: sem pensar. Dá um grito aí, galera!
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2: 22 horas e 32 minutos.

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0: Quem gostou faz barulho aí, churrasco com fã.
1: Fernando de Sorocaba, muito obrigado.
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0: final.
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0: Obrigado, gente.
1: Bom demais!
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1: Eu quero escutar, hein? Você já pensou se Deus escuta?

0: Quem gostou pode soltar a voz
1: isso,
0: aí.
1: Agora senti.
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1: 23 horas e 45 minutos.

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0: Vai, supera!
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1: Sucesso, vamos seguir!

0: Salva de palmas, Tayhúnde!
1: Obrigado, meu irmão!
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1: As pessoas podem até mudar, pessoal, mas os velhos hábitos, infelizmente, não mudam.
2: Mudam não.

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2: Certo? Sempre elas.

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1: Meia-noite e 44 minutos.

0: Obrigada, meu amor.
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0: Boca Demais é o nome dela.

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0: Ô, regaço,
1: menino. Sérgio Henrique Gabriel, o nome deles.
0: Bom demais, Gustavo. Obrigado, Lima. Meninos.
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0: só tem ele de inocente na cama. Lindo!
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0: Faz barulho, Belo Horizonte! Obrigado, meus irmãos!
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0: Thiago!
1: Thiago Rodolfo!
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0: mostrar como é que faz, hein?
1: Essa eu quero ver.
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0: Valeu, Emílio Eduardo.
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2: Duas horas e cinco minutos.

0: Obrigado, Recife! Priscila Senna, maravilhosa.
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0: Rasga do caralho!
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1: Quando a gente pede por alguma coisa, a gente tem que estar muito atento. Porque às vezes o sinal que você tanto espera está mais perto do que você imagina.

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0: Tomara. Yeah.
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1: Ronaldo Barretos, tem assim.

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0: Ciao.
1: Jesus.
2: Ai, carai. O bagulho é louco.
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2: O nome dela é Mão Juntas.

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0: Igor Sossa tá gravando!
1: Valeu,
0: G! Vai ter Ronaldo!
2: É nóis!
0: Coisa boa!
3: Tamo junto!
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2: Meu irmão,
3: oi.
2: Dá uma olhada, que mulher maravilhosa.
3: Linda, só faltava cantar bem, será que sabe?

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0: Faz barulho, Rancho do Sertanejo!
1: Seu Marília Tavares!
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0: essa música machuca.
1: É, os KF no beat no sentimento, hein?
0: Que isso, hein?
1: Nos porta-mala toca sentimento também.
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1: Tá, tudo bem. 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

0: 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Que isso, gente?
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2: 4 horas e 42 minutos.

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0: aqui com a gente. Obrigado, gente.
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1: Piscoluesi.
0: Tenki, respeita.
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0: Isso é segredo, viu? E nunca vai saber.
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0: Só mais um contato na agenda do seu celular.
1: Uma salva de palmas pra vocês.
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0: 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Então.
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0: 会。
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0: música boa, meu filho.
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3: Aqui tem sentimento.

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1: Imagina se o seu ex-amor deixa uma carta pro próximo amor da sua vida. Esse mesmo.

0: que missão, companheiro. Tamo junto, bem. É nóis.
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1: Pode atender. Vocês ainda têm pendências pra resolver. Eu tô chegando.

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1: Seis horas e 16 minutos.

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0: 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Então.
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0: Anivedes.
1: Esqueça tudo, pagode de qualidade.
0: Que coisa linda, hein?
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1: 6 horas e 56 minutos.

0: Como você dorme, hein, Marília? Você dorme
1: desculpa,
0: bom.
1: Desculpa, amor. Desculpa, não vou dormir mais, não.
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0: filho, já tô na esquina, já virando.
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0: 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Quem gostou faz barulho. Lucas e Rodrigo, Vitor e Luan.
1: É nóis. É hit.
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0: Obrigado, gente.
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0: Quem aqui não tem ciúme? Bora falar a verdade.
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1: Não é frescura, não. É que o sistemão do Bruno e Barreto é perigoso, mano.

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1: É brincadeira, mas parece que tem gente que sabe a hora exata de mandar uma notificação pra gente.

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1: Isso é Vitor Fernandes. Falando de amor. Isso mesmo.

0: Esse modelo, viu?
1: Vitor Fernandes!
2: Isaia Rodolfo!
1: Sucesso, meu irmão.
2: Boa demais, hein?
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0: Bom demais, bom demais.
1: Essa é boa, hein?
0: Essa aqui já tocou demais.
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1: Vou ter que sonhar com você, já que...

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0: Chique demais. Obrigado, gente.
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0: Se valoriza, linda!
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0: gostou, faz barulho, Maringá!
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2: 9 horas e 47 minutos.

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0: Boa noite, Ribeirão Preto!
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0: Pacheco, bom demais!
1: Copiou e colou, banzeira!
0: Copiou, colou!
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0: gostou, faz barulho, por favor.
1: Dez horas e 24 minutos.

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1: É aquilo, né? Quem casou, casou.

0: Aquários.
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1: Essa vocês vão chorar.

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1: Quando terminar, antes de fazer qualquer coisa, tenha certeza que não tem mais volta, viu?

0: Só quem gostou faz barulho aí, Goiânia.
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3: 11 horas e 7 minutos.

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Criança mora aqui onde o filho chora e a mãe não vê. 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

0: Tem que respeitar a moda boa, né?
1: Eu já termino sorrindo de emoção. Tchau, que moda boa, hein, mano.
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2: 11 horas e 38 minutos.

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1: 11 horas e 55 minutos.
2: Escuta essa história, parceiro.

0: juntos.
1: Vamos!
2: Valeu, meus irmãos!
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0: Grande Gustavo Lima, meu amigo, tudo bem?
1: Obrigado, Amado.
0: Que honra ter você aqui.
1: Que alegria estar com você, querido.
0: 50 anos de carreira,
1: 50 anos
0: hoje
1: de
0: você aqui. Viu, obrigado, viu?
1: Não é pra qualquer um, não, né? Eu espero que um dia eu possa fazer pelo menos a metade disso, irmão. Parabéns.
0: Espero que esteja lá com você.
1: Deus abençoe. Muita uma então, salva de palmas. Amado Batista, o nome dele. Amado, Deus te abençoe.
0: Paz, meu amigo Gustavo Lima. Obrigado.
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1: Essa moda aí é do nosso padrinho.
2: Vamos!

0: pé no rabo, desgraçado.
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1: Vamos falar de ressaca,
2: vamos falar de amor, vai.

0: Meio-dia e 28 minutos.
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0: 그대 눈이세요.
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0: honra, meus amigos.
1: Deixa eu dar um abraço.
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1: E aí? Eu mando ou você manda?
3: Eu já mandei, agora é sua vez.
1: Agora é minha vez? Tá bom.
3: Mas fala o que o seu coração está dizendo.
1: Ai, vai dar um texto grande.
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1: Antônio Gabriel, em mais um.

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1: Quando terminar, antes de fazer qualquer coisa, tenha certeza que não tem mais volta, viu?

0: Só quem gostou faz barulho aí, Goiânia.
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1: Jorge Henrique Rodrigo?
2: É, Murilinho Fubá.
1: O que é que você tem nessa boca vermelha?

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1: Rapaz! Bruno Rufi!
2: Jorge Henrique Rodrigo!
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1: 13 horas e 17 minutos.

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0: seu passo, nem olha.
1: Valeu demais, obrigado.
2: Isso arrumou.
1: Lindo demais.
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0: Quem gostou, faz barulho aí. Obrigado!
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1: Nossa, amor, olha aquele cara ali caindo.
2: Esse bebeu, hein?
1: Nossa, amor, olha...

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2: Vem cá, deixa eu ter uma palavrinha séria com você.

0: São muitas tentações.
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3: Antônio Gabriel, em mais um.

0: Briga!
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0: Vem aí para vocês o novo DVD do Bruno Barreto. Vocês vão se surpreender com o repertório. Só moda derramada, amarra as carças aí que o Bruno Barreto está chegando. Hein?
1: Vai ser bater, cueca encher.
2: Manda para nós aqui.
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0: porteira para trás. Realmente.
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2: Matheus Ximenes
0: e Marília Tavares.

0: Sensacional.
1: Aninha, muito obrigado, viu?
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1: Vocês sabem essa? Então vou aí.

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0: Uma mulher dessa tu não tem, bichão!
1: Oh, rapaz, bom demais, moço!
0: Tu não é o bichão?
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3: Olha só,

0: Palmas pra Marília Tavares, Goiânia!
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0: Mato Grosso, obrigado, Matias.
1: Que DVD incrível.
0: Quem gosta desses homens, levantem as suas mãos e batam palmas.
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0: Se for fácil, desconfia, viu? Vem bomba aí.
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0: Quem gostou faz barulho aí, vai.
1: Faz barulho, vem, vem, vem.
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1: Alô? Amor? Onde você tá?

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1: Essa não é uma história. Coitado.
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0: Deixa as cachaças pra nós.
1: Obrigado, gente.
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3: Capim Colbert.

0: Obrigado, gente!
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1: 15 horas e 43 minutos.
2: Agora sim.

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2: Essa é pra você que gosta de fazer joguinho, fazer charminho, é mais ou menos assim, ó.
3: Pra que você quer saber o nome da boca que eu beijei?

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1: Aquelas 12 palavras.

0: Muito obrigado.
1: Muito obrigado.
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0: Capricha, viu? Muito obrigado.
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0: Você tá louco, mano.
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0: 다시
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0: aí seus teclados, só que essa loucura tem aqui. Você tá doido?
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0: Bate palma e faz barulho à vontade aí, dona Maria.
1: Murilo Rubia!
0: Bruno Bernardo!
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0: manger.
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0: gostou, faz barulho!
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1: 16 horas e 48 minutos.

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4: É isso mesmo, ao vivo, 17 horas e 4 minutos. Hoje é quarta-feira, 27 de maio de 2026. Eu sou Nenel de Biasi, te faço companhia até as 18 horas. Vamos curtir uma hora de muita música boa. A partir de agora, tá valendo também a sua participação aqui no Sertanejo Bom Demais. Peça a sua música pelo nosso WhatsApp 19983829517 ou através da nossa página oficial radiotoque.com.br. Legal então, Eduardo Costa, uma ótima tarde para você. Vai participando!

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1: Fala comigo.

Que o som do Brasil, João Bosco Vinícius, participação de Gustavo Lima, 25 horas. E antes, Eduardo Costa, imagina eu. Muito bem, agora são 17 horas e 14 minutos. É um prazer enorme ter você aqui na melhor sintonia da música sertaneja. E vamos juntos até as 18 horas. Bacana! Quero aproveitar e mandar um abraço para Silvinha e também para Sidneia de Santa Bárbara do Oeste, a Estelinha Rodriguinho de Americana, Matheus Euclides, a Antônia, a Dolores, Cida, sempre curtindo o nosso sertanejo bom demais, a galera bacana de Tupi Paulista. Um beijão também para Rosana de Contagem, Minas Gerais. Maravilha! Vamos de música! Atendendo pedidos por aqui, começamos com Henrique e Juliano. Vai participando, fazendo aqui o seu pedido musical. O Nenel atende você, o seu pedido, sempre com muito carinho. Você está na melhor, radiotoque.com.br. 17 anos, lado a lado com você. Vai participando.

0: Luana Prado, Carro de Mensagem, passaram por aqui também Luiz Cláudio e Giuliano, participação de Mato Grosso e Matias, Violeiro Antigo, Henrique e Giuliano, Aliança na Gaveta, que foi a nossa primeirinha neste bloco. Aqui nos estúdios da Rádio Toque são 17 horas e 26 minutos, até as 18 horas tá valendo a sua participação aqui no Sertanejo Bom Demais, tá bom? Nosso WhatsApp está liberado, 19983829517. Você pode enviar também o seu pedido musical através da nossa página oficial, radiotoque.com.br. Aqui não para, aqui é o nosso Sertanejo Bom Demais. Vamos de música, pediu? E vai curtir. Zezé mais o Luciano, radiotoque.com.br. 17 anos lado a lado com você. Vai participando, ajudando o Nenel a fazer a nossa seleção musical nesta tarde maravilhosa, quarta-feira.
1: Na mesma levada, Luciano?
2: Isso.
1: Sem parar?
2: Sem parar.
1: Eu queria ver essa galera aqui na frente. Não pode, né? Eu gosto de ver a galera aqui, ó, debaixo do nariz aqui, ó.
2: Quero ver.
1: Pode não?
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0: Aê, que eu tô aqui, o som do Brasil, Felipe Ferrari, participação de Diego e Arnaldo, só pancada, fechando assim mais um super bloco musical nesta tarde de quarta-feira, 17 horas e 38 minutos, tudo bem, tudo certinho, boa tarde pra você, meu amigo, pra você, minha amiga, muito obrigado pelo carinho da sua companhia e vamos juntos até as 18 horas, é o nosso sertanejo bom demais, aqui na Rádio Toque. .com.br Trem bom demais da conta. Fecha a porteira não, coração.
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17 horas e 52 minutos. Dani Diego, participação de Teodoro e Sampaio. Bate a bota no chão. Você conferiu também aqui no Sertanejo Bom Demais. Paula Fernandes, Jeito de Mato. Davi Cantela, Cerveja Triste. E Tonique Tinoco, Cabelo de Trança, que foi a nossa primeirinha neste bloco. Deixa eu mandar mais abraços aqui. Ana Paula de Andradina, Cleia e também o Valdir de Rondonópolis, Mato Grosso. O Luciano Aguinaldo, Vaguinho, galera de Santa Bárbara do Oeste. Muito bem, vamos de música que não para, é o nosso Sertanejo Bom Demais. Vamos atender mais pedidos por aqui. Começamos com Rio Negro e Solimões, radiotoque.com.br. 17 anos, lado a lado com você.

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0: Zé Neto e Cristiano, Cadeira Cativa. Ouvimos também João Bosco e Vinícius, Meu Mundo Gira. E também Rio Negro e Solimões, Coração Tirou o Chapéu. Muito bem, 18 horas e 4 minutos. E com essas estamos finalizando mais uma edição Sertanejo Bom Demais. Muito obrigado pelo carinho da sua companhia, pela sua participação também, ajudando o Nenel a fazer a nossa seleção musical de hoje. Amanhã estaremos de volta a partir das 17 horas. Não tire da sintonia, que assim 24 horas no ar com o melhor do sertanejo para você curtir. Tenha uma noite abençoada. Bom descanso. Fui!
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0: Obrigado, obrigado.
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0: Só galera, só galera. Só vocês e a gente. Mais ou menos assim, ó.
1: Reguezinho, vem.
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0: Eu te amo, São Paulo!
1: Coisa linda!
2: Que moda boa. Obrigado, obrigado, meu irmão.
3: Obrigado,
2: Deus abençoe sua carreira,
3: junto.
2: Tá?
3: Obrigado, Deus abençoe vocês, viu, meus irmãos?
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0: Chegando aí!
1: Obrigado!
2: Obrigado, meu lindo!
3: Obrigado, Deus abençoe, meus irmãos!
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0: Essa é aquela,
1: galera.
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1: 18 horas e 31 minutos.

0: que nós dois, hein, Simone Mendes?
1: Hugo Henrique, coisa linda.
0: Palmas pra Simone aí, São Paulo. Muitas palmas.
1: Tchau, São Paulo, obrigado.
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2: Você vai!

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0: Tamo junto, Matheus e Belire. Que pancada.
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2: Que é isso, Gilmar?
3: Que é isso,
2: bebê? Uma honra estar com você aqui, viu?

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1: E todo mundo?

0: Quem gostou faz barulho aí. Obrigado.
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0: Faz barulho aí, camada é boa demais.
1: Jefferson Moraes.
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2: Alô? 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

0: Se for fácil, desconfia, viu? Vem bomba aí.
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0: Chama, bebê!
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1: Escuta essa história aqui. Olha a situação, rapaz.

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0: 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Lucas e Rodrigo, Vitor e Luan.
1: É nóis.
2: É hit.
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0: Sou mais um contato na agenda do seu celular.
1: Uma salva de palmas pra vocês.
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